0: Agora uma pergunta. Uma pergunta. Tá com fogo?
1: Samba de Janeiro. Sempre assim.

0: Mais um gol de placa. Quem gostou dá um gritão, hein? Meu irmão, Negão Jamaica. E aí, moleque, tudo certinho? Tudo certinho? Boa noite, gente! Boa noite, gente! Simbora, tchê! Vamos dançar, simbora!
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